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2: O Val do Coa, território de referência pela sua singularidade patrimonial, riqueza natural e relevância cultural, é um dos 147 finalistas das novas Sete Maravilhas de Portugal. Integrando os concelhos de Pinhel, Vila Nova de Foscoa, Figueira de Castelo Rodrigo e Meda, esta região constitui um importante ativo estratégico para o desenvolvimento e valorização do interior do país, merecendo do reconhecimento e apoio de todos nesta etapa decisiva da competição. É tempo de elevar este território e destacar a riqueza desta região. A meia-final regional vai decorrer no dia 11 de julho em Leiria, estando a final nacional marcada para 12 de setembro. Por Pinhel, o NERGA, Associação Empresarial da Região da Guarda, em parceria com a Unidade de Ação Fiscal da GNR e o município de Pinhel, vão promover uma sessão de esclarecimento subordinada ao tema Guias de Transporte, Emissão e Interpretação. A iniciativa está agendada para dia 26, sexta-feira, às 17 horas, no auditório da Câmara Municipal. A participação é gratuita, embora sujeita a inscrição prévia, cujo link está disponível nas redes sociais do município de Pinhel. Por Viseu, vai acontecer de 8 a 19 de julho a 14ª edição do festival Que Jazz É Este? Iniciativa que leva o jazz ao domicílio de instituições de Viseu, mas também na rua, na feira semanal e na freguesia de Calde. Ana Bento, da direção da Girassol Azul, entidade que organiza o evento e que está a comemorar 20 anos, explica que Jazz É Este e a importância deste festival para a região.
3: É um festival que este ano vai para a sua 14ª edição e cuja identidade é um bocadinho o reflexo da associação que o promove, que é a Girassol Azul, que este ano também celebra 20 anos de existência e que nasce de uma vontade de várias pessoas, há 20 anos atrás jovens, em Viseu, de fazerem acontecer ações que sentíamos falta e que sentíamos que faziam sentido para quem estava cá, uma região escassa na formação na área do jazz e também na oferta cultural em geral. Nesse sentido, o festival, 14 anos depois, continua numa lógica de essencialmente ocupar espaços públicos, jardins, parques, espaços ligados ao património, como museus, ter uma programação muito eclética e diversificada, daí também o título do festival aparecer em jeito de pergunta, que jazz é este? Ponto de interrogação, porque de facto é muito diverso e o jazz é assim um género onde cabem muitas variações, e de combinar um equilíbrio da programação entre projetos internacionais, músicos já com carreiras consolidadas e também projetos emergentes, e uma série também de ações de mediação de públicos e de encontrar contextos por vezes pouco comuns de apresentação e de relação com o público.
2: Ana Bento, da direção da Girassol Azul, entidade que promove o festival Que Jazz É Este, que vai acontecer em Viseu de 8 a 19 de julho. Também pela Guarda, a cidade prepara-se para receber o mês de julho repleto de ritmos vibrantes e sonoridades únicas com a chegada de dois dos eventos musicais mais aguardados do ano, o Music Set Fest e o Guarda in Jazz 2026. Ambos os festivais prometem transformar as noites da cidade mais alta de Portugal em autênticos palcos de partilha cultural com a participação de reconhecidos artistas nacionais e internacionais. O Music Set Fest vai decorrer de 1 a 4 de julho na esplanada do Café Concerto do Teatro Municipal da Guarda, sempre às 21 horas, com nomes como Varweld, Macacos do Chinês, Surma e Paus. Já o Guarda in Jazz 2026 decorre de 7 a 12 de julho com grandes nomes da cena portuguesa e internacional, repartidos por dois palcos distintos. No palco da Esplanada do Café Concerto, de 7 a 9 às 21 horas, atuam Rafael Toral, de Portugal, Carlos Barreto Locomotive, também de Portugal, e Niles Peter Movayer, da Noruega. Já no palco Guarda Wine Fest, na Alameda de Santo André, de 10 a 12 de julho, às 21 horas, atuam o Quinteto Violado, do Brasil, Nicole Conte, de Itália, e a terminar, o Coimbra Jazz Ensemble, de Portugal. Por Figueira de Castelo Rodrigo, de 3 a 6 de julho, o Conselho volta a abrir as portas ao passado, com mais uma edição da Recriação Histórica da Batalha de Castelo Rodrigo. A aldeia histórica de Castelo Rodrigo, coração do evento, é considerada uma das melhores aldeias turísticas do mundo pela Organização Mundial do Turismo e vai transformar-se num verdadeiro burgo do século XVII. A iniciativa, promovida pela Câmara de Figueira de Castelo Rodrigo, pretende valorizar a identidade histórica e cultural do concelho e conta com um programa diversificado de animação de época que inclui espetáculos de rua, artes performativas, música e dança, cortejos históricos, encenações da vida cotidiana, mercado, acompanhamento de artes e ofícios, atividades para crianças, gastronomia tradicional e recriações de manobras militares que evocam a vitória portuguesa num dos episódios mais marcantes da Guerra da Restauração da Independência. No dia 6 de julho, o foco do evento desloca-se para a aldeia de Mata de Lobos, junto aos campos da Salgadela, onde terá lugar a reconstituição da batalha final que, em 1664, deu a vitória à Armada Portuguesa. Quanto ao tempo, para hoje, o Instituto Português do Mar e da Atmosfera prevê céu por vezes nublado, com possibilidades de chuva ou aguaceiros dispersos. Quanto às temperaturas, a máxima prevista para hoje na Meda é de 34 graus. O IPMA prevê uma descida acentuada das temperaturas máximas a partir de amanhã.
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2: O Val do Coa, território de referência pela sua singularidade patrimonial, riqueza natural e relevância cultural, é um dos 147 finalistas das novas Sete Maravilhas de Portugal. Integrando os concelhos de Pinhel, Vila Nova de Foscoa, Figueira de Castelo Rodrigo e Meda, esta região constitui um importante ativo estratégico para o desenvolvimento e valorização do interior do país, merecendo o reconhecimento e apoio de todos nesta etapa decisiva da competição. É tempo de elevar este território e destacar a riqueza desta região. A meia-final regional vai decorrer no dia 11 de julho em Leiria, estando a final nacional marcada para 12 de setembro. Por Pinhel, o NERGA, Associação Empresarial da Região da Guarda, em parceria com a Unidade de Ação Fiscal da GNR e o município de Pinhel, vão promover uma sessão de esclarecimento subordinada ao tema Guias de Transporte, Emissão e Interpretação. A iniciativa está agendada para dia 26, sexta-feira, às 17 horas, no auditório da Câmara Municipal. A participação é gratuita, embora sujeita a inscrição prévia, cujo link está disponível nas redes sociais do município de Pinhel. Por Viseu, vai acontecer de 8 a 19 de julho a 14ª edição do festival Que Jazz É Este? Iniciativa que leva o jazz ao domicílio de instituições de Viseu, mas também na rua, na feira semanal e na freguesia de Calde. Ana Bento, da direção da Girassol Azul, entidade que organiza o evento e que está a comemorar 20 anos, explica que Jazz É Este e a importância deste festival para a região.
3: É um festival que este ano vai para a sua 14ª edição e cuja identidade é um bocadinho o reflexo da associação que o promove, que é a Girassol Azul, que este ano também celebra 20 anos de existência e que nasce de uma vontade de várias pessoas, há 20 anos atrás jovens, em Viseu, de fazerem acontecer ações que sentíamos falta e que sentíamos que faziam sentido para quem estava cá, uma região escassa na formação na área do jazz e também na oferta cultural em geral. Nesse sentido, o festival, 14 anos depois, continua numa lógica de essencialmente ocupar espaços públicos, jardins, parques, espaços ligados ao património, como museus, ter uma programação muito eclética e diversificada, daí também o título do festival aparecer em jeito de pergunta, que jazz é este? Ponto de interrogação, porque de facto é muito diverso e o jazz é assim um género onde cabem muitas variações, e de combinar um equilíbrio da programação entre projetos internacionais, músicos já com carreiras consolidadas e também projetos emergentes, e uma série também de ações de mediação de públicos e de encontrar contextos por vezes pouco comuns de apresentação e de relação com o público.
2: Ana Bento, da direção da Girassol Azul, entidade que promove o festival Que Jazz É Este, que vai acontecer em Viseu de 8 a 19 de julho. Também pela Guarda, a cidade prepara-se para receber o mês de julho repleto de ritmos vibrantes e sonoridades únicas com a chegada de dois dos eventos musicais mais aguardados do ano, o Music Set Fest e o Guarda in Jazz 2026. Ambos os festivais prometem transformar as noites da cidade mais alta de Portugal em autênticos palcos de partilha cultural com a participação de reconhecidos artistas nacionais e internacionais. O Music Set Fest vai decorrer de 1 a 4 de julho na esplanada do Café Concerto do Teatro Municipal da Guarda, sempre às 21 horas, com nomes como Varweld, Macacos do Chinês, Surma e Paus. Já o Guarda in Jazz 2026 decorre de 7 a 12 de julho com grandes nomes da cena portuguesa e internacional, Nacional, repartidos por dois palcos distintos. No palco da Esplanada do Café Concerto, de 7 a 9 às 21 horas, atuam Rafael Toral, de Portugal, Carlos Barreto Locomotive, também de Portugal, e Niels Peter Molvær, da Noruega. Já no palco Guarda Wine Fest, na Alameda de Santo André, de 10 a 12 de julho, às 21 horas, atuam o Quinteto Violado, do Brasil, Nicole Conte, de Itália, e a terminar, o Coimbra Jazz Ensemble, de Portugal. Por Figueira de Castelo Rodrigo, de 3 a 6 de julho, o Conselho volta a abrir as portas ao passado, com mais uma edição da Recriação Histórica da Batalha de Castelo Rodrigo. A aldeia histórica de Castelo Rodrigo, coração do evento, é considerada uma das melhores aldeias turísticas do mundo pela Organização Mundial do Turismo e vai transformar-se num verdadeiro burgo do século XVII. A iniciativa, promovida pela Câmara de Figueira de Castelo Rodrigo, pretende valorizar a identidade histórica e cultural do concelho e conta com um programa diversificado de animação de época que inclui espetáculos de rua, artes performativas, música e dança, cortejos históricos, encenações da vida cotidiana, mercado, acompanhamento de artes e ofícios, atividades para crianças, gastronomia tradicional e recriações de manobras militares que evocam a vitória portuguesa num dos episódios mais marcantes da Guerra da Restauração da Independência. No dia 6 de julho, o foco do evento desloca-se para a aldeia de Mata de Lobos, junto aos campos da Salgadela, onde terá lugar a reconstituição da Batalha Final, que em 1664 deu a vitória à Armada Portuguesa. Quanto ao tempo, para hoje, o Instituto Português do Mar e da Atmosfera prevê céu por vezes nublado, com possibilidades de chuva ou aguaceiros dispersos. Quanto às temperaturas, a máxima prevista para hoje na Meda é de 34 graus. O IPMA prevê uma descida acentuada das temperaturas máximas a partir de amanhã.
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0: Bom dia, são 11 horas. 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

0: boa tarde. São 12 horas. 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

0: esta etapa decisiva da competição. É tempo de elevar este território e destacar a riqueza desta região. A meia-final regional vai decorrer no dia 11 de julho em Leiria, estando a final nacional marcada para 12 de setembro. Por Pinhel, o NERGA, Associação Empresarial da Região da Guarda, em parceria com a Unidade de Ação Fiscal da GNR e o município de Pinhel, vão promover uma sessão de esclarecimento subordinada ao tema Guias de Transporte, Emissão e Interpretação. A iniciativa está agendada para dia 26, sexta-feira, às 17 horas, no auditório da Câmara Municipal. A participação é gratuita, embora sujeita a inscrição prévia, cujo link está disponível nas redes sociais do município de Pinhel. Por Viseu, vai acontecer de 8 a 19 de julho a 14ª edição do festival Que Jazz É Este? Iniciativa que leva o jazz ao domicílio de instituições de Viseu, mas também na rua, na feira semanal e na freguesia de Calde. Ana Bento, da direção da Girassol Azul, entidade que organiza o evento e que está a comemorar 20 anos, explica que Jazz É Este e a importância deste festival para a região.
1: É um festival que este ano vai para a sua 14ª edição e cuja identidade é um bocadinho o reflexo da associação que o promove, que é a Girassol Azul, que este ano também celebra 20 anos de existência e que nasce de uma vontade de várias pessoas, há 20 anos atrás jovens, em Viseu, de fazerem acontecer ações que sentíamos falta e que sentíamos que faziam sentido para quem estava cá, uma região escassa na formação na área do jazz e também na oferta cultural em geral. Nesse sentido, o festival, 14 anos depois, continua numa lógica de essencialmente ocupar espaços públicos, jardins, parques, espaços ligados ao património, como museus, ter uma programação muito eclética e diversificada, daí também o título do festival aparecer em jeito de pergunta, que jazz é este? Ponto de interrogação, porque de facto é muito diverso e o jazz é assim um género onde cabem muitas variações, e de combinar um equilíbrio da programação entre projetos internacionais, músicos já com carreiras consolidadas e também projetos emergentes, e uma série também de ações de mediação de públicos e de encontrar contextos por vezes pouco comuns de apresentação e de relação com o público.
0: Ana Bento, da direção da Girassol Azul, entidade que promove o festival Que Jazz É Este, que vai acontecer em Viseu de 8 a 19 de julho. Também pela Guarda, a cidade prepara-se para receber o mês de julho repleto de ritmos vibrantes e sonoridades únicas com a chegada de dois dos eventos musicais mais aguardados do ano, o Music Set Fest e o Guarda in Jazz 2026. Ambos os festivais prometem transformar as noites da cidade mais alta de Portugal em autênticos palcos de partilha cultural com a participação de reconhecidos artistas nacionais e internacionais. O Music Set Fest vai decorrer de 1 a 4 de julho na esplanada do Café Concerto do Teatro Municipal da Guarda, sempre às 21 horas, com nomes como Varweld, Macacos do Chinês, Surma e Paus. Já o Guarda in Jazz 2026 decorre de 7 a 12 de julho com grandes nomes da cena portuguesa e internacional, repartidos por dois palcos distintos. No palco da esplanada do Café Concerto, de 7 a 9 às 21 horas, atuam Rafael Toral, de Portugal, Carlos Barreto Locomotive, também de Portugal, e Niles Peter Movayer, da Noruega. Já no palco Guarda Wine Fest, na Alameda de Santo André, de 10 a 12 de julho, às 21 horas, atuam o Quinteto Violado do Brasil, Nicole Conte de Itália e, a terminar, o Coimbra Jazz Ensemble de Portugal. Por Figueira de Castelo Rodrigo, de 3 a 6 de julho, o Conselho volta a abrir as portas ao passado, com mais uma edição da

0: A recriação histórica da Batalha de Castelo Rodrigo. A aldeia histórica de Castelo Rodrigo, coração do evento, é considerada uma das melhores aldeias turísticas do mundo pela Organização Mundial do Turismo e vai transformar-se num verdadeiro burgo do século XVII. A iniciativa, promovida pela Câmara de Figueira de Castelo Rodrigo, pretende valorizar a identidade histórica e cultural do concelho e conta com um programa diversificado de animação de época, época que inclui espetáculos de rua, artes performativas, música e dança, cortejos históricos, encenações da vida cotidiana, mercado, acompanhamento de artes e ofícios, atividades para crianças, gastronomia tradicional e recriações de manobras militares que evocam a vitória portuguesa num dos episódios mais marcantes da Guerra da Restauração da Independência. No dia 6 de julho, o foco do evento desloca-se para a aldeia de Mata de Lobos, junto aos campos da Salgadela, onde terá lugar a reconstituição da batalha final que, em 1664, deu a vitória à Armada Portuguesa. Quanto ao tempo, para hoje, o Instituto Português do Mar e da Atmosfera prevê céu por vezes nublado, com possibilidades de chuva ou aguaceiros dispersos. Quanto às temperaturas, a máxima prevista para hoje na Meda é de 34 graus. O IPMA prevê uma descida acentuada das temperaturas máximas a partir de amanhã.
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2: O Val do Coa, território de referência pela sua singularidade patrimonial, riqueza natural e relevância cultural, é um dos 147 finalistas das novas 7 Maravilhas de Portugal. Integrando os concelhos de Pinhel, Vila Nova de Foscoa, Figueira de Castelo Rodrigo e Meda, esta região constitui um importante ativo estratégico para o desenvolvimento e valorização do interior do país, merecendo do reconhecimento e apoio de todos nesta etapa decisiva da competição. É tempo de elevar este território e destacar a riqueza desta região. A meia-final regional vai decorrer no dia 11 de julho em Leiria, estando a final nacional marcada para 12 de setembro. Por Pinhel, o NERGA, Associação Empresarial da Região da Guarda, em parceria com a Unidade de Ação Fiscal da GNR e o município de Pinhel, vão promover uma sessão de esclarecimento subordinada ao tema Guias de Transporte, Emissão e Interpretação. A iniciativa está agendada para dia 26, sexta-feira, às 17 horas, no auditório da Câmara Municipal. A participação é gratuita, embora sujeita a inscrição prévia, cujo link está disponível nas redes sociais do município de Pinhel. Por Viseu, vai acontecer de 8 a 19 de julho a 14ª edição do festival Que Jazz É Este? Iniciativa que leva o jazz ao domicílio de instituições de Viseu, mas também na rua, na feira semanal e na freguesia de Caude. Ana Bento, da direção da Girassol Azul, entidade que organiza o evento e que está a comemorar 20 anos, explica que Jazz É Este e a importância deste festival para a região.
3: É um festival que este ano vai para a sua 14ª edição e cuja identidade é um bocadinho o reflexo da associação que o promove, que é a Girassol Azul, que este ano também celebra 20 anos de existência e que nasce de uma vontade de várias pessoas, há 20 anos atrás jovens, em Viseu, de fazerem acontecer ações que sentíamos falta e que sentíamos que faziam sentido para quem estava cá, uma região escassa na formação na área do jazz e também na oferta cultural em geral. Nesse sentido, o festival, 14 anos depois, continua numa lógica de essencialmente ocupar espaços públicos, jardins, parques, espaços ligados ao património, como museus, ter uma programação muito eclética e diversificada, daí também o título do festival aparecer em jeito de pergunta, que jazz é este? Ponto de interrogação, porque de facto é muito diverso e o jazz é assim um género onde cabem muitas variações, e de combinar um equilíbrio da programação entre projetos internacionais, músicos já com carreiras consolidadas e também projetos emergentes, e uma série também de ações de mediação de públicos e de encontrar contextos por vezes pouco comuns de apresentação e de relação com o público.
2: Ana Bento, da direção da Girassol Azul, entidade que promove o festival Que Jazz É Este, que vai acontecer em Viseu de 8 a 19 de julho. Também pela Guarda, a cidade prepara-se para receber o mês de julho repleto de ritmos vibrantes e sonoridades únicas com a chegada de dois dos eventos musicais mais aguardados do ano, o Music Set Fest e o Guarda in Jazz 2026. Ambos os festivais prometem transformar as noites da cidade mais alta de Portugal em autênticos palcos de partilha cultural com a participação de reconhecidos dos artistas nacionais e internacionais. O Music Set Fest vai decorrer de 1 a 4 de julho na esplanada do Café Concerto do Teatro Municipal da Guarda, sempre às 21 horas, com nomes como Varweld, Macacos do Chinês, Surma e Paus. Já o Guarda in Jazz 2026 decorre de 7 a 12 de julho com grandes nomes da cena portuguesa e internacional, repartidos por dois palcos distintos. no palco da Esplanada do Café Concerto, de 7 a 9 às 21 horas, atuam Rafael Toral, de Portugal, Carlos Barreto Locomotive, também de Portugal, e Niles Peter Movayer, da Noruega. Já no palco Guarda Wine Fest, na Alameda de Santo André, de 10 a 12 de julho, às 21 horas, atuam o Quinteto Violado, do Brasil, Nicole Conte, de Itália, e a terminar, o Coimbra Jazz Ensemble, de Portugal. Por Figueira de Castelo Rodrigo, de 3 a 6 de julho, o Conselho volta a abrir as portas ao passado, com mais uma edição da Recriação Histórica da Batalha de Castelo Rodrigo. A aldeia histórica de Castelo Rodrigo, coração do evento, é considerada uma das melhores aldeias turísticas do mundo pela Organização Mundial do Turismo e vai transformar-se num verdadeiro burgo do século XVII. A iniciativa, promovida pela Câmara de Figueira de Castelo Rodrigo, pretende valorizar a identidade histórica e cultural do concelho e conta com um programa diversificado de animação de época que inclui espetáculos de rua, artes performativas, música e dança, cortejos históricos, encenações da vida cotidiana, mercado, acompanhamento de artes e ofícios, atividades para crianças, gastronomia tradicional e recriações de manobras militares que evocam a vitória portuguesa num dos episódios mais marcantes da Guerra da Restauração da Independência. No dia 6 de julho, o foco do evento desloca-se para a aldeia de Mata de Lobos, junto aos campos da Salgadela, onde terá lugar a reconstituição da Batalha Final, que em 1664 deu a vitória à Armada Portuguesa. Quanto ao tempo, para hoje, o Instituto Português do Mar e da Atmosfera prevê céu por vezes nublado, com possibilidades de chuva ou aguaceiros dispersos. Quanto às temperaturas, a máxima prevista para hoje na Meda é de 34 graus. O IPMA prevê uma descida acentuada das temperaturas máximas a partir de amanhã.
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0: A roça venceu.
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0: Boa tarde, são 15 horas. 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
1: Bruno e Denner, segura, meninos.
2: Bruno Marrone.
1: Vamos lá.

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1: Breno e Caio César.

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2: O Val do Coa, território de referência pela sua singularidade patrimonial, riqueza natural e relevância cultural, é um dos 147 finalistas das novas Sete Maravilhas de Portugal. Integrando os concelhos de Pinhel, Vila Nova de Foscoa, Figueira de Castelo Rodrigo e Meda, esta região constitui um importante ativo estratégico para o desenvolvimento e valorização do interior do país, merecendo o reconhecimento e apoio de todos nesta etapa decisiva da competição. É tempo de elevar este território e destacar a riqueza desta região. A meia-final regional vai decorrer no dia 11 de julho em Leiria, estando a final nacional marcada para 12 de setembro. Por Pinhel, o NERGA, Associação Empresarial da Região da Guarda, em parceria com a Unidade de Ação Fiscal da GNR e o município de Pinhel, vão promover uma sessão de esclarecimento subordinada ao tema Guias de Transporte, Emissão e Interpretação. A iniciativa está agendada para dia 26, sexta-feira, às 17 horas, no auditório da Câmara Municipal. A participação é gratuita, embora sujeita a inscrição prévia, cujo link está disponível nas redes sociais do município de Pinhel. Pela Guarda, a cidade prepara-se para receber o mês de julho repleto de ritmos vibrantes e sonoridades únicas com a chegada de dois dos eventos musicais mais aguardados do ano, o Music Set Fest e o Guarda in Jazz 2026. Ambos os festivais prometem transformar as noites da cidade mais alta de Portugal em autênticos palcos de partilha cultural, com a participação de reconhecidos artistas nacionais e internacionais. O Music Set Fest vai decorrer de 1 a 4 de julho na esplanada do Café Concerto do Teatro Municipal da Guarda, sempre às 21 horas, com nomes como Varweld, Macacos do Chinês, Surma e Paus. Já o Guarda in Jazz 2026 decorre de 7 a 12 de julho com grandes nomes da cena portuguesa e internacional, repartidos por dois palcos distintos. No palco da esplanada do Café Concerto, de 7 a 9 às 21 horas, atuam Rafael Toral, de Portugal, Carlos Barreto Locomotive, também de Portugal, e Niles Peter Movayer, da Noruega. Já no palco Guarda Wine Fest, na Alameda de Santo André, de 10 a 12 de julho às 21 horas, atuam o Quinteto Violado, do Brasil, Nicole Conte, de Itália, e a terminar o Coimbra Jazz Ensemble de Portugal. Por Figueira de Castelo Rodrigo, de 3 a 6 de julho, o concelho volta a abrir as portas ao passado, com mais uma edição da recriação histórica da Batalha de Castelo Rodrigo. A aldeia histórica de Castelo Rodrigo, coração do evento, é considerada uma das melhores aldeias turísticas do mundo pela Organização Mundial do Turismo e vai transformar-se num verdadeiro burgo do século XVII. A iniciativa, promovida pela Câmara de Figueira de Castelo Rodrigo, pretende valorizar a identidade histórica e cultural do concelho e conta com um programa diversificado de animação de época que inclui espetáculos de rua, artes performativas, música e dança, cortejos históricos, encenações da vida cotidiana, mercado, acompanhamento de artes e ofícios, atividades para crianças, gastronomia tradicional e recriações de manobras militares que evocam a vitória portuguesa num dos episódios mais marcantes da Guerra da Restauração da Independência. No dia 6 de julho, o foco do evento desloca-se para a aldeia de Mata de Lobos, junto aos campos da Salgadela, onde terá lugar a reconstituição da batalha final que, em 1664, deu a vitória à Armada Portuguesa. Quanto ao tempo, para hoje, o Instituto Português do Mar e da Atmosfera prevê céu por vezes nublado, com possibilidades de chuva ou aguaceiros dispersos. Quanto às temperaturas, a máxima prevista para hoje na Meda é de 34 graus. O IPMA prevê uma descida acentuada das temperaturas máximas a partir de amanhã.
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2: Notícias com José Luís Araújo.
3: O Val do Coa, território de referência pela sua singularidade patrimonial, riqueza natural e relevância cultural, é um dos 147 finalistas das novas 7 Maravilhas de Portugal. Integrando os concelhos de Pinhel, Vila Nova de Foscoa, Figueira de Castelo Rodrigo e Meda, esta região constitui um importante ativo estratégico para o desenvolvimento e valorização do interior do país, merecendo o reconhecimento e apoio de todos nesta etapa decisiva da competição. É tempo de elevar este território e destacar a riqueza desta região. A meia-final regional vai decorrer no dia 11 de julho em Leiria, estando a final nacional marcada para 12 de setembro. Por Pinhel, o NERGA, Associação Empresarial da Região da Guarda, em parceria com a Unidade de Ação Fiscal da GNR e o município de Pinhel, vão promover uma sessão de esclarecimento subordinada ao tema Guias de Transporte, Emissão e Interpretação. A iniciativa está agendada para dia 26, sexta-feira, às 17 horas, no auditório da Câmara Municipal. A participação é gratuita, embora sujeita a inscrição prévia, cujo link está disponível nas redes sociais do município de Pinhel. Pela Guarda, a cidade prepara-se para receber o mês de julho repleto de ritmos vibrantes e sonoridades únicas com a chegada de 2 dos eventos musicais mais aguardados do ano, o Music Set Fest e o Guarda in Jazz 2026. Ambos os festivais prometem transformar as noites da cidade mais alta de Portugal em autênticos palcos de partilha cultural, com a participação de reconhecidos artistas nacionais e internacionais. O Music Set Fest vai decorrer de 1 a 4 de julho na esplanada do Café Concerto do Teatro Municipal da Guarda, sempre às 21 horas, com nomes como Varweld, Macacos do Chinês, Surma e Paus. Já o Guarda in Jazz 2026 decorre de 7 a 12 de julho com grandes nomes da cena portuguesa e internacional, repartidos por 2 palcos distintos. No palco da esplanada do Café Concerto, de 7 a 9 às 21 horas, atuam Rafael Toral, de Portugal, Carlos Barreto Locomotive, também de Portugal, e Niles Peter Movayer, da Noruega. Já no palco Guarda Wine Fest, na Alameda de Santo André, de 10 a 12 de julho, às 21 horas, atuam o Quinteto Violão do Brasil, Nicole Conte de Itália e, a terminar, o Coimbra Jazz Ensemble de Portugal. Por Figueira de Castelo Rodrigo, de 3 a 6 de julho, o concelho volta a abrir as portas ao passado, com mais uma edição da recriação histórica da Batalha de Castelo Rodrigo. A aldeia histórica de Castelo Rodrigo, coração do evento, é considerada uma das melhores aldeias turísticas do mundo pela Organização Mundial do Turismo e vai transformar-se num verdadeiro burgo do século XVII. A iniciativa, promovida pela Câmara de Figueira de Castelo Rodrigo, pretende valorizar a identidade histórica e cultural do concelho e conta com um programa diversificado de animação de época que inclui espetáculos de rua, artes performativas, música e dança, cortejos históricos, encenações da vida cotidiana, mercado, acompanhamento de artes e ofícios, atividades para crianças, gastronomia tradicional e recriações de manobras militares que evocam a vitória portuguesa num dos episódios mais marcantes da Guerra da Restauração da Independência. No dia 6 de julho, o foco do evento desloca-se para a aldeia de Mata de Lobos, junto aos campos da Salgadela, onde terá lugar a reconstituição da Batalha Final que, em 1664, deu a vitória à Armada Portuguesa. Quanto ao tempo, para hoje, o Instituto Português do Mar e da Atmosfera prevê céu por vezes nublado, com possibilidades de chuva ou aguaceiros dispersos. Quanto às temperaturas, a máxima prevista para hoje na Meda é de 34 graus. O IPMA prevê uma descida acentuada das temperaturas máximas a partir de amanhã.
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0: companheiro Bruno.
1: Mas essa moda é boa demais.
0: E eu tô feliz demais de estar cantando ela com você aqui, viu?
1: Prazer é todo meu.
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1: Nós. 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

0: Boa noite. São 20 horas. 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
4: O Val do Coa, território de referência pela sua singularidade patrimonial, riqueza natural e relevância cultural, é um dos 147 finalistas das novas 7 Maravilhas de Portugal. Integrando os concelhos de Pinhel, Vila Nova de Foscoa, Figueira de Castelo Rodrigo e Meda, esta região constitui um importante ativo estratégico para o desenvolvimento e valorização do interior do país, merecendo do reconhecimento e apoio de todos nesta etapa decisiva da competição. É tempo de elevar este território e destacar a riqueza desta região. A meia-final regional vai decorrer no dia 11 de julho em Leiria, estando a final nacional marcada para 12 de setembro. Por Pinhel, o NERGA, Associação Empresarial da Região da Guarda, em parceria com a Unidade de Ação Fiscal da GNR e o município de Pinhel, vão promover uma sessão de esclarecimento subordinada ao tema Guias de Transporte, Emissão e Interpretação. A iniciativa está agendada para dia 26, sexta-feira, às 17 horas, no auditório da Câmara Municipal. A participação é gratuita, embora sujeita a inscrição prévia, cujo link está disponível nas redes sociais do município de Pinhel. Pela Guarda, a cidade prepara-se para receber o mês de julho repleto de ritmos vibrantes e sonoridades únicas com a chegada de 2 dos eventos musicais mais aguardados do ano, o Music Set Fest e o Guarda in Jazz 2026. Ambos os festivais prometem transformar as noites da cidade mais alta de Portugal em autênticos palcos de partilha cultural com a participação de reconhecidos artistas nacionais e internacionais. O Music Set Fest vai decorrer de 1 a 4 de julho na esplanada do Café Concerto do Teatro Municipal da Guarda, sempre às 21 horas, com nomes como Varweld, Macacos do Chinês, Surma e Paus. Já o Guarda in Jazz 2026 decorre de 7 a 12 de julho com grandes nomes da cena portuguesa e internacional, repartidos por 2 palcos distintos. No palco da esplanada do Café Concerto, de 7 a 9 às 21 horas, atuam Rafael Toral, de Portugal, Carlos Barreto Locomotive, também de Portugal, e Niles Peter Movayer, da Noruega. Já no palco Guarda Wine Fest, na Alameda de Santo André, de 10 a 12 de julho às 21 horas, atuam o Quinteto Violado do Brasil, Nicole Conte de Itália e, a terminar, o Coimbra Jazz Ensemble de Portugal.

0: de época que inclui espetáculos de rua, artes performativas, música e dança, cortejos históricos, encenações da vida cotidiana, mercado, acompanhamento de artes e ofícios, atividades para crianças, gastronomia tradicional e recriações de manobras militares que evocam a vitória portuguesa num dos episódios mais marcantes da Guerra da Restauração da Independência. No dia 6 de julho, o foco do evento desloca-se para a aldeia de Mata de Lobos, junto aos campos da Salgadela, onde terá lugar a reconstituição da batalha final que, em 1664, deu a vitória à Armada Portuguesa. Quanto ao tempo, para hoje, o Instituto Português do Mar e da Atmosfera prevê céu por vezes nublado, com possibilidades de chuva ou aguaceiros dispersos. Quanto às temperaturas, a máxima prevista para hoje na Meda é de 34 graus. O IPMA prevê uma descida acentuada das temperaturas máximas a partir de amanhã.
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1: Boa noite. São 21 horas. 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
1: 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São 23 horas. 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
1: Boa noite. Zero horas. 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
1: Bom dia. É 1 hora. 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